Estava a ver se eu consegui treinar aqui. Ele falou assim. Então eu vou voltar então.